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2: Obrigado, Senhor, por esse projeto maravilhoso. E que vidas sejam alcançadas através do louvor que tu mesmo me desse. Obrigado pela tua mão invisível a proteger a minha vida e a de muitos. Obrigado, Senhor.

E por tudo, pela vida, pelo pão, pelo vento, pelo ar, por tudo que Deus faz em nossa vida e fará muito mais. Obrigado, Senhor, pelo teu proteger quando durmo e quando acordo, pela candura da minha vida. Obrigado, Senhor. Obrigado.

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0: Canto Verbo, Se Contasse, aqui na sequência do Conexão. Antes, trazendo a Arca com Toque no Altar e Gabriel Guedes, Santo. Linda união, né? Ficou bom demais. E aí, gente, tá gostando, tá curtindo, tá adorando a Deus? Então tá bom, eu também tô aqui com você, curtindo muito esta segunda-feira abençoada. Em instantes eu trago muito mais canções e também te conto o que vem por aí ainda de informações pra você aqui na sequência.
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0: Você já passou por momentos difíceis na vida? Já se sentiu desanimado, fraco, sem esperança? Eu sei que às vezes parece que não vamos aguentar, mas eu quero te dizer uma coisa. Deus está com você. Ele é o Deus de toda a graça e te chamou para viver com Ele para sempre. Ele te ama tanto que enviou o seu Filho Jesus para morrer por você e te dar a salvação. Ele não vai te deixar sofrer além do que você pode suportar. Ele vai te restaurar, te confirmar, te fortalecer e te pôr sobre firmes alicerces. Ele vai te fazer mais do que vencedor. Ele vai te dar a sua glória eterna. Então, não desista. Confie em Deus. Ele tem o melhor para você. Leia 1 Pedro 5:10.
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0: Aline Barros e Abidiel Arsênio, medley Como a Corça, Tu és Soberano, louvemos ao Senhor, Osana e motivo de louvor.

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2: Conectados ao Espírito Santo, a nuvem que muda tudo. Este é o tema da nossa reflexão. Seu celular está no bolso agora, ou na mesa, ou na mão. Você sabe exatamente onde ele está. E se não soubesse, os próximos 30 segundos da sua vida seriam dedicados a encontrá-lo. É quase instintivo. Saiu de casa e esqueceu o aparelho? Meia volta. Perdeu? Desespero. Roubaram? Sensação de que arrancaram um pedaço de você. O celular virou extensão do corpo humano, não é? E é justamente aí que mora uma das perguntas mais incômodas que a fé pode fazer a esta geração. Quero ler João capítulo 14, versículos 16 e 17. E eu rogarei ao Pai, e Ele vos dará outro Consolador, para que esteja convosco para sempre. O Espírito da verdade, que o mundo não pode receber, porque não o vê nem o conhece, mas vós os conheceis, porque Ele habita convosco e estará em vós. Jesus, Ele chamou o Espírito Santo de Paracletos, palavra grega que carrega a ideia de alguém convocado para estar ao lado, um conselheiro presente, disponível, permanente. Não é uma força distante ou uma energia vaga, é uma pessoa divina que habita em todo aquele que entregou a vida a Cristo. A promessa foi clara, Ele estaria conosco para sempre. Não por um período, não sob condições especiais. Para sempre. E aqui está o problema. A maioria de nós tem mais consciência de onde está o celular do que de onde está o Espírito Santo na própria vida. A gente sente o aparelho vibrar no bolso e reage em segundos. Mas quando foi a última vez que você percebeu o Espírito Santo aí te dizendo fala ou não fala? O apóstolo Paulo escreveu aos Gálatas que devemos andar no Espírito, Gálatas 5,16. Andar é algo contínuo, não é um evento de domingo, não é um momento de oração isolado, é um modo de vida. E andar exige percepção. Você não consegue andar com alguém que você ignora o tempo inteiro. O celular nos ensina algo sobre atenção. Ele não faz nada sozinho. Ele precisa que você olhe, responda, interaja. E nós interagimos com ele dezenas, centenas de vezes ao dia. Agora pense, e se dessemos ao Espírito Santo metade da atenção que damos ao celular? Mas a analogia vai mais longe. Todo celular tem uma capacidade interna. 128, 256, 512 gigas. Cada um de nós tem um celular com uma capacidade diferente. O Espírito Santo é a nossa conexão com a nuvem de Deus. Não importa se você é um crente de 32 gigas ou de 2 teras, o que importa é se você está conectado. É se você tem sinal. Porque quando o Espírito age, ele revela o que nenhum diploma alcança. Se você nunca entregou sua vida a Cristo, essa promessa também é para você. Jesus disse que o Pai não negaria o Espírito a quem pedisse. Lucas 11:13. Não é algo reservado para uma elite espiritual. É o presente que Deus oferece a todo aquele que reconhece que precisa de algo maior do que si mesmo. A pergunta que fica não é sobre a sua capacidade, é sobre a sua conexão. Você está online com o céu? Ou está funcionando no modo offline? O Paracletos foi convocado para andar ao seu lado. Ele já está aí. A questão é se você vai percebê-lo. E que o Senhor nos abençoe.
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2: Felipe Rodrigues, tudo é perda, tua presença vale mais.

Fechando o nosso Conexão Vida nesta segunda-feira. Top demais, abençoada demais, né? Com casa aberta, sem palavras. E eu fico aqui, ó, sem palavras para agradecer a você pela companhia, pela audiência, por tudo. E ao Senhor também, né? Que nos proporcionou este momento aqui especial. Gente, muito obrigado mais uma vez. Amanhã, se Deus quiser, mais um encontro marcado aqui na programação de terça-feira. Valeu, combinado? Grande abraço, fica na paz do Senhor e até amanhã. Valeu!

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precisa ganhar almas para Jesus. Você precisa ser um pescador de almas. Você precisa encher o céu, esvaziar o inferno. Você é um pescador de homens. Quem crê nisso, diga amém.

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1: O Senhor pôs os meus pés sobre uma rocha, firmou os meus passos e pôs um novo cântico na minha boca. Muitos verão